que você espera tudo nele. Que você é como Maria e José, que são os anauins, os pobres do Senhor, que já não esperam nas coisas dessa terra, mas que esperam no Senhor Deus. Vá dizendo para ele: Jesus, eu estou aqui, Senhor, na tua presença. Jesus, eu te desejo, eu espero em ti, Senhor. Eu quero a ti, Jesus. E o meu coração, força.

0: teus pés. É o melhor lugar onde eu possa estar, Senhor. Eu quero estar sempre na tua presença, Jesus.
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0: 22 horas e 42 minutos.
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4: 22 horas e 45 minutos.
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0: 23h40.
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1: 23 horas e 43 minutos.
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1: 23 horas e 43 minutos.
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0: Obrigado, gente.
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2: Um dos maiores bens que Deus te deu é a sua família. Família é projeto de Deus. Família não é projeto dos homens. Família é projeto de Deus. E é um dos maiores projetos, um dos mais lindos projetos. E é por isso que o diabo tem investido pesado contra a tua família. Sim ou não?
3: Sim.
2: O diabo tem investido pesado nas famílias, porque quando ele olha para a família, ele vê o maior plano de Deus para as nossas vidas. E eu já quero declarar que nada e ninguém poderá destruir a sua família. Agora o mundo está querendo nos dizer que família é fardo, que família é complicado, que família dá trabalho. Não, nós cristãos já sabemos a verdade. Toda família é uma bênção. Ergue teus braços e declara: eu e minha casa serviremos ao Senhor.

cabeça agora em cada membro da sua família. Você não vai desistir de nenhum. O sonho que você deve desejar é este: eu e minha casa serviremos ao Senhor. Um dia na sua casa. Talvez hoje você não consiga enxergar isso. Talvez está muito longe de acontecer isso. Mas um dia toda a sua casa estará aos pés do Senhor. Um dia toda a tua casa estará indo junto para a igreja. Ah, talvez muita coisa está destruindo a sua família, talvez muita coisa está destruindo a sua casa, mas nunca se esqueça, a tua família é uma bênção, a tua família é uma bênção, os teus filhos são uma bênção, o teu casamento é uma bênção. 1 Timóteo capítulo 5, versículo 8 diz: aquele que se descuida dos seus, e principalmente dos de sua própria família, é um renegado, pior do que um infiel. O verdadeiro cristão, ele nunca desiste da sua família. Pegue teu braço mais alto que você pode e diga: eu não vou desistir da minha família. Eu e minha casa serviremos ao Senhor. Canta isso, vai!

0: A tua família é uma bênção!
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2: Você só tem uma vida. E durante esta vida, você só tem uma vida. E durante esta vida, por diversas vezes, você vai ter que enfrentar as tempestades. Você vai ter que enfrentar os problemas. E não tem como ser diferente. O próprio Jesus avisou: no mundo vocês terão tribulações, mas coragem, porque eu venci o mundo e você também vai vencer. Eu não sei pelo que você está passando, eu não sei o que você está vivendo, mas coragem, coragem. Não tenhas medo, meu filho. Não tenhas medo.

tempestade vai acalmar. Deus está com você no seu barco. Você não está sozinho. Amém? Diga: eu creio em ti, Jesus.

que a tempestade vai acalmar. Mas vai acalmar no tempo de Deus, não no teu tempo. E às vezes a gente não tem paciência para esperar. Eu só preciso esperar. Às vezes é um ano, dois, três, quatro, cinco, dez, quinze, vinte. Eu não sei. Mas a tempestade vai acalmar.

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0: Hoje não.
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vai dizendo para Jesus que você espera tudo nele, que você é como Maria e José, que são os anauins, os pobres do Senhor, que já não esperam nas coisas dessa terra, mas que esperam no Senhor Deus. Vai dizendo para ele: Jesus, eu estou aqui, Senhor, na tua presença. Jesus, eu te desejo, eu espero em ti, Senhor. Eu quero a ti, Jesus, e o meu coração.

0: teus pés. É o melhor lugar onde eu possa estar, Senhor. Eu quero estar sempre na tua presença, Jesus.
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2: 1:10.
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2: 1:13.
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8: Recolhe, irmão, e reza, reza aos teus.

flame no fogo do teu amor. Espírito Santo, vem, vem, necessito de ti. Clama ao Espírito agora, meu irmão e minha irmã. Diga que você necessita dele para a sua vida ser transformada, para a vida da sua família ser transformada. Ele faz nova todas as coisas. Ele é aquele que recria, recria. Ele é aquele que tira do nada a existência de tudo. É esse Espírito Criador, Santificador. Vai, suplica ao Espírito Santo, vem Espírito Santo, ajudai-me a ser bom. Ajudai-me a ser bom, a fazer a tua vontade.

ser bom, porque Deus, quando nos criou, Ele viu, Ele disse que tudo era bom. E eu sou uma pessoa boa, Espírito Santo. Eu sou uma pessoa boa. Então não me deixa, Espírito Santo, no nada, no pecado. Faz com que eu viva, viva a profecia de Deus para mim, a vontade de Deus para mim, que é ser bom, que é

0: mais uma vez pra terminar. 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

que nessa hora todos aqueles que clamam, gritam, Jesus vem. O texto sagrado nos diz, Jesus foi com os discípulos para outra margem. Ele veio junto. Ele nos trouxe para esta barca. Ele nos trouxe para a sua presença. Não para nos abandonar, não. Mas para provarmos do seu amor, do seu poder, da sua ressurreição. Então nós vamos cantar. Ou melhor, nós vamos rezar. Acalma, Jesus. Acalma tantos corações desesperados que nessa hora não creem que podem ser salvos. Acalma, Jesus. Tantos corações oprimidos. Tantos corações desesperados. Acalma, Jesus. Filho, filha. Não pula do barco, não. Permanece. Aguenta firme, porque Ele está no barco. Acalma, Jesus. Acalma. Acalma.

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que você espera tudo nele, que você é como Maria e José, que são os anauins, os pobres do Senhor, que já não esperam nas coisas dessa terra, mas que esperam no Senhor Deus. Vá dizendo para ele: Jesus, eu estou aqui, Senhor, na tua presença. Jesus, eu te desejo, eu espero em ti, Senhor. Eu quero a ti, Jesus.

0: dizendo: aqui é o meu lugar, Senhor, aos teus pés. É o melhor lugar onde eu possa estar, Senhor. Eu quero estar sempre na tua presença, Jesus.
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0: 2 horas e 17 minutos.
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0: 2 horas e 20 minutos.
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0: 3 horas e 15 minutos.
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0: 3 horas e 18 minutos.
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0: 3 horas e 18 minutos.
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2: Um dos maiores bens que Deus te deu é a sua família. Família é projeto de Deus. Família não é projeto dos homens. Família é projeto de Deus. E é um dos maiores projetos, um dos mais lindos projetos. E é por isso que o diabo tem investido pesado contra a tua família. Sim ou não?
3: Sim.
2: O diabo tem investido pesado nas famílias, porque quando ele olha para a família, ele vê o maior plano de Deus para as nossas vidas. E eu já quero declarar que nada e ninguém poderá destruir a sua família. Agora o mundo está querendo nos dizer que família é fardo, que família é complicado, que família dá trabalho. Não, nós cristãos já sabemos a verdade. Toda família é uma bênção. Ergue teus braços e declara: eu e minha casa serviremos ao Senhor.

presença agora em cada membro da sua família. Você não vai desistir de nenhum. O sonho que você deve desejar é este: eu e minha casa serviremos ao Senhor. Um dia na sua casa. Talvez hoje você não consiga enxergar isso, talvez está muito longe de acontecer isso, mas um dia toda a sua casa estará aos pés do Senhor. Um dia toda a tua casa estará indo junto para a igreja. Ah, talvez muita coisa está destruindo a sua família, talvez muita coisa está destruindo a sua casa, mas nunca se esqueça, a tua família é uma bênção, a tua família é uma bênção, os teus filhos são uma bênção, o teu casamento é uma bênção. 1 Timóteo capítulo 5, versículo 8 diz: aquele que se descuida dos seus, e principalmente dos de sua própria família, é um renegado, pior do que um infiel. O verdadeiro cristão, ele nunca desiste da sua família. Pegue teu braço mais alto que você pode e diga: eu não vou desistir da minha família. Eu e minha casa serviremos ao Senhor. Canta isso, vai!

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1: Você só tem uma vida. E durante esta vida, você só tem uma vida. E durante esta vida, por diversas vezes, você vai ter que enfrentar as tempestades. Você vai ter que enfrentar os problemas. E não tem como ser diferente. O próprio Jesus avisou: no mundo vocês terão tribulações, mas coragem, porque eu venci o mundo. E você também vai vencer. Eu não sei pelo que você está passando, eu não sei o que você está vivendo, mas coragem, coragem. Não tenhas medo, meu filho. Não tenhas medo.

tempestade vai acalmar. Deus está com você no seu barco. Você não está sozinho. Amém? Diga: eu creio em ti, Jesus.

que a tempestade vai acalmar. Mas vai acalmar no tempo de Deus, não no teu tempo. E às vezes a gente não tem paciência para esperar. Eu só preciso esperar. 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

que você espera tudo nele. Que você é como Maria e José, que são os anauins, os pobres do Senhor, que já não esperam nas coisas dessa terra, mas que esperam no Senhor Deus. Vá dizendo para ele: Jesus, eu estou aqui, Senhor, na tua presença. Jesus, eu te desejo, eu espero em ti, Senhor. Eu quero a ti, Jesus.

0: teus pés é o melhor lugar onde eu possa estar, Senhor. Eu quero estar sempre na tua presença, Jesus.
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0: Horas, ao vivo. Garçom, traz outra aí.
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2: 4 horas e 45 minutos.
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2: 4 horas e 48 minutos.
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8: Olha, irmão, e reza, reza aos teus.

inflama-me no fogo do teu amor. 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Clama ao Espírito agora, meu irmão e minha irmã. Diga que você necessita dele para a sua vida ser transformada, para a vida da sua família ser transformada.

eu sou uma pessoa boa, Espírito Santo. 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
7: Bonito. É eu mesmo chegando, gente, até às 7 da manhã a gente tá por aqui, acordando você na Manhã Sertaneja, né? Quarta-feira, meio de semana, quartou, né, gente? É, gente, mais um dia, Papai do Céu nos dá a oportunidade de estarmos aqui mais uma vez. A gente está falando aí para Pirapetinga, região, estado, Brasil e mundo, até aonde a internet chega, a Rádio Pirapetinga Web está juntinho com você. Muito obrigado, meus ouvintes, meus amigos, por me dar esse prazer, né? Nessa audiência aqui na nossa Manhã Sertaneja. Começamos mais um programa, agradecidos a Deus por mais um dia, por mais uma oportunidade, por mais um amanhecer. É, gente, olha só, tem um barulho aqui, ó, no meu ouvido. É, gente, o barulho acabou agora. As coisas assim estranhas, né, gente? Vamos, gente, vamos começar o programa? Vamos começar o programa com essa alegria, acordando você nessa quarta-feira. 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

apertado com o remo, um a menos é apertado, né? É, rapaz, essa juizada aqui do Brasil tá fazendo M atrás de M, tá? É verdade. Ô, gente, vamos acordar, gente. 5 horas, 8 minutos. 5 e 8, você vai pegar 6 horas. Pega o tri, menino, pega o tri. Hoje, Gilmar do Mangueirão. Tem sofrimento, não sei para que lado, né? Pro lado seu ou pro lado meu, né? Vamos ver. Olha, gente, assim.

Gente, agora 5 horas 12 minutos, 5 horas 12 minutos, aqui na mais ouvida Rádio Pirapetingo Web. Aqui, gente, tem musicão sertanejo aqui até 7 horas da manhã. O nosso telefone é 32998658296. Você pode mandar um zap pra gente e participar do nosso programa. Oi, gente, vamos pulando da cama, vamos fazendo um café, comprando um pão aí. forrando o estômago e pegando o trem. Ô, Mimosa, vamos acordar esse povo aí, gente. Você tá nas grandes capitais ouvindo a gente, pega o metrô, pega o ônibus, vai de jegue, mas não deixa de trabalhar, não. O emprego aí nas grandes capitais fica longe, né? Aqui no interior, não. Pertinho.

Que bonito demais, né? Ei, rapaz! Ei, Adriano Tietê! É, rapaz, o Adriano tá ligado aí, curtindo a nossa manhã sertaneja. Hoje tem Vascão e Fluminense, Adriano. 9:30, um passa e um fica pra trás, né? Eu espero que o Vasco passe hoje aí. Hoje, o Mato Mangueirão, você é meu amigo pra caramba, né? Mas eu espero que o senhor tricolor fique no meio do caminho. Tá bom, meu amigo? O Antônio lá de São Paulo, rapaz. O Antônio é tricolor, rapaz. É roxo, né? Eu espero que o senhor tricolor fique no meio do caminho hoje, né? Mas, olha, eu sou pé frio, eu sou pé de geladeira, né? Eu torço pro Vasco, o Vasco perde, né, rapaz? É melhor não torcer, não. Eu sou um pé de geladeira aqui no negócio de futebol, né? Olha, gente, olha, 5:17, né? 5:17 aqui na nossa manhã sertaneja. Eu tenho umas notícias aqui, né? Umas notícias. Que dia aqui a notícia, né? Olha, gente, nova previsão aí de uma ventania. Para sábado agora, dia 8 de agosto, uma ventania passou uns dias atrás aí no Rio de Janeiro, fez um salseiro lá, né? Derrubou telhado, matou gente e o Instituto Nacional de Meteorologia está prevendo aí que essa ventania vai voltar sábado, né? Uma nova previsão meteorológica aí indica que rajadas de ventos e até 90 km por hora é área do sudeste entre os próximos dias aí, sábado, dia 8, né? Possibilidade de novos transtornos semelhantes ao registrado durante uma forte ventania na semana passada. Segundo o meteorologista aí, né, do Clima Tempo, os modelos mais recentes aí apontam rajadas de 90 km por hora. Ih, rapaz, o negócio vai ficar feio, hein? O meteorologista ressalta ainda, no entanto, que a previsão ainda pode sofrer alterações conforme aí as próximas atualizações, né? Sei lá, né, rapaz? Aquelas rajadas de vento foram 120 km por hora, né? Agora, eu não sei como é que vai ficar essa aí, mas é bom a gente ficar de olho vivo e faro fino, né? Olho vivo e faro fino, rapaz, que senão a gente aí vai com vento. Olha, gente, 5:19, vamos acordar, menino, vamos pegar o triço. Vamos pegar o triço. Você mora na cidade grande aí? Olha, se eu for pegar 7 horas, pegar o metrô, pegar ontem, pegar não sei o quê, pegar não sei o quê, você tá atrasado para sair, hein? Se você for morar na cidade interior igual eu, é pertinho, é dar tempo ainda, né? Ei, gente, quarta-feira. Quarta-feira, vem de mim, quarta-feira. 5:19.

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0: rapaz! É eu mesmo, a mimosa vaca mais famosa do Brasil. rapaz. Alô, Andrinha, aí da Vargem Grande, né? É, tá na lida já, né, rapaz? Tá tirando leite das mimosas sua aí, né? É verdade. Quartou, meu amigo. Ô, Verônica, um abraço muito grande aí da Vargem Grande. O Carlinho de Tonho, o Doadinho, uma galera aí, o Zé da Ruth, a Dona Lúcia, né? Pessoal aí ligado, curtindo a nossa manhã sertaneja, né? Olha, todos os retireiros aqui da nossa região, aqui da zona rural, né? Um abraço muito grande. Eles levam o celular lá pro curral, né? É, rapaz, bota o celular lá e as vaquinhas, ó, vão dançando e vai dando mais leite. rapaz. Um abraço aí a todos os retireiros da região aí. É, do lugar que você esteja ouvindo aí, leva o abraço da manhã sertaneja e do Silva aqui, né? Ah, eu quero falar contigo lá. Pode ligar. É 32998 58296 é o nosso telefone aqui, a gente atende você. Olha, pode mandar um zap aí, pode mandar uma mensagem aí, que a gente coloca aqui no ar, pode mandar uma mensagem de texto, do jeito que você quiser aí, se comunicar com a gente tá aqui para atender você, tá bom? Ô, gente, é os barulhos aqui, esse microfone aqui, rapaz. Ele tem uma potência danada. Ó, não é brincadeira não. Se eu balançar a cabeça aqui, ele pega. Maria José de Lima Leite já tá acordada, Zezé. Já fez o café? Já fez o café aí? O cafezinho, né? Agora o seu marido, não sei se recuperou ainda, né? É, rapaz, mas se os netinhos te verem aí, minha filha, pede pra ir na padaria comprar um pãozinho. Ei, menino, um pão de manhã tem que reforçar, Maria José. Um abraço pela audiência aí. Um abraço pro Venâncio. O Venâncio falou que vai torcer hoje pro Vasco, né? O Venâncio é pé quente. Eu sou pé de geladeira. Ô, Venâncio, um abraço muito grande. E o café, já fez aí? Aquele cafezinho com ovo que você gosta, né? O Venâncio, de vez em quando lá, rapaz, não faz um ovo estrelado, não. Ele faz ovo cozido, né? A última vez que ele fez ovo cozido lá, ele botou quase fogo na casa, né? É verdade. Ô, Venâncio, já fez o café aí, fez aquele ovo cozido, não botou fogo na casa, que obviamente aí ele mandou a mensagem pra mim aqui, né? Maquinda Sucan, rapaz, vascaíno também, hoje tem sofrimento, Marquinhos, tem sofrimento hoje. 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Olha, gente, 5 horas e 17 minutos.
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0: É, rapaz, a gente tá aqui até as 7 da manhã. Alô, Miracema, terra do Humberto Júnior, aquele abraço, né, rapaz? Beto Júnior vascaíno também. Ei, Itapiruna, eita, nós, senhor. Rapaz, eu tô mandando um abraço aqui pra Campelo, né? Os meus parentes ali de Campelo, de Parauquena, né? É verdade, tudo parentada do Silva ali. Ali Campilo, Paroquena, Santa Cruz, Santo Antônio de Pádua. Aí vai pro lado de cá, pro lado de Minas aí, Coqueiro, né? Berra Onça, vocês já ouviram falar do tal do Berra Onça? É lá que o Silva, os pais do Silva moravam, né, rapaz? Ali, aqui em Pirapitinga, você tá ouvindo a gente aí, distante, lá no Rio de Janeiro, em qualquer parte do Brasil, em qualquer parte do mundo, né? Mas se muita gente ouve a gente aqui da nossa cidade, a gente conhece aí a Estrada de Recreio, ali a vendinha do Fritz. Ali entra ali, rapaz, é um cantão de roça lá pra dentro, e aí a gente vai andando, vai andando, vai andando, vai andando, vai andando, até chegar lá, né? Aí você chega lá no tal do Berra Onça, perto de Cineiro ali, Coqueiro, aquela região ali, né? Tapiro Sul, né? Aquela região ali, tal do Berra Onça. Eu acho que nem existe mais esse lugar lá, é mato puro, né? Mas os meus pais cresceram, eu já cresci mais para a banda de cá, né? Ali para Santa Cruz, para Parauquena, para Pádua, né? Mas os meus irmãos passaram um bocado de aperto lá, rapaz. Nem é brincadeira, não. Ok. Olha, gente, 5h30, aqui na nossa manhã sertaneja.
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Mimosa, domingo é dia dos pais, né, rapaz? Tem muito filho que nem olha para os pais, né, rapaz? É verdade, gente. Tem muitos filhos que nem olha para os pais, né? E que dirá para os pais, que dirá para as mães, né? O pai é um pouco mais distante dos filhos, né? A mãe assim tem mais um vínculo com os filhos e tal, mas pai sente falta também, né? Eu sou pai, né? A gente é pai. O meu filho mora lá em Muriaé, né? Eu sinto falta que ele me manda mensagem todo dia, me manda a foto da minha netinha, né? Eu sinto falta, a gente sente falta dos filhos, né? Os filhos não sentem muita falta dos pais, não. É verdade. Os filhos, quando crescem, né? Não sente falta de pai, não sente falta de mãe, né? Como diz, né? O mundo aí bateu asa, vai embora, né? Aí quebra a cabeça lá e volta. Aí lembra do pai, né? É o pai, é mãe, pai, é esteio, né? Às vezes o filho quebra a cabeça lá, não encontra apoio lugar nenhum, né? Mas aí volta, né? Apoio de pai, mãe, né? Esse tem apoio, mas do mais, gente, os filhos esquecem muitas vezes que os pais passaram por eles, né? É verdade. Quantas noites em claros, né? Quanta coisa o pai e a mãe fez pelo filho. O filho não se lembra, não. O filho não se lembra, não. Ele só lembra quando está passando aperto, né? Ele quando cresce, né? Muitos não. Muitos não. Então, valor, pai, mãe, mas muito, gente, nem tá aí. Quantos e quantos aí casos, né? Hoje em dia a gente é mais bem informado que esse negócio de internet aí, né? Chega notícia primeiro, mas quantos casos a gente fica sabendo aí que os filhos matou pai, matou mãe, né? Matou família inteira. Os filhos crescem aqui a Deus, como diz, né? A cabeça ruim já, né? Gente, é muita coisa. A internet veio para ajudar? Veio, mas trouxe muita coisa ruim. Deus me livre. Eu, gente, eu, né? Eu, não deu. A gente vivia muito melhor sem internet, o telefone convencional, né? Aquelas brincadeiras de morro abaixo. Gente. Essa geração que está indo aí, a geração Z, rapaz, não conhece isso. Ei, rapaz, e época boa. Olha, gente, 5 horas e 37 minutos, vamos pegar o trio, hein?

É, eu e a Mimosa. Até às 7 da manhã a gente tá por aqui, só acordando você, na nossa Rádio Pirapetingo Web.

0: o Venâncio. É, rapaz, o Venâncio. Meu irmão, o Venâncio tava me falando aqui, né? Que essa galera aí, rapaz, essa garotada hoje pensa mais em droga do que em família, né? É verdade mesmo, rapaz. É balada, é droga, né, rapaz? Aí a família, eles deixam em último plano, né? Aí, rapaz, a hora que abre o olho, já foi a vaca pro brejo e tudo, né? Já foi um monte de mimosa pro brejo. Olha, leilão beneficente pro Flávio, do bairro Santa Luzia, né? Nesse sábado, dia 8 de agosto, a partir das 16 horas, no Bar do Branco, no bairro 2000. E tem forró com Silas Cowboy, né? É, colabora aí com a prenda, deixa no Bar do Branco lá. É, rapaz, é o Diano Tchê, dando aí uma mão aí pro... para os meninos lá, para fazer o leilão para o Flávio aí do bairro Santa Luzia. Ô, Adriano Tietê, um abraço muito grande aí para você. Alô, seu Antônio. Alô, dona Aparecida aí, do Estrela Dalva, né, rapaz? Um abraço, meu amigo Nonato. Ô, a dona Balbina já acordou, Nonato? Hein? Faz um café aí pra sogrona, hein? Ô, Tatiana, vamos levantar, Tatiana. Vamos aí. A Ana Laura, daqui a pouquinho, Donato, bota o celular aí no ouvido dela, que a gente vai botar a mimosa pra berrar. A Ana Laura, ô, mimosa, ó, a Ana Laura tá a pé da vida com você, hein? A mimosa, rapaz, e a Ana Laura se encontrar... A Ana Laura pega no chifre dessa vaca aí, rapaz, e vai fazer bife em você, hein? Mimosa, não é bom encontrar com a Ana Laura, não. Ô, Nonato, um abraço pra você, né? Aquele cafezinho, já foi na padaria, já comprou um pãozinho aí pra reforçar o dia? Menino! Olha, gente, o sertanejão aí... Até às 7 da manhã, o parapeito, você lembra?
1: É.

0: parada.
1: Para, Pedro.
0: Pedro, rapaz, esse Pedro é uma parada. E aí, Mimosa? Ô, Mimosa, vamos.
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0: 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Menino, sou 5h51, vamos pular da cama, sou. Pega o trem! Alô, Gilberto Abrantes!

Oi, olha a hora, gente, 5h55, 5h55, pinga de mim, né, eu não bebo não. Alô, Santo Antônio de Pada, ei, gente, alô, meus irmãos lá em Santo Antônio de Pada.

E quem gosta, né, rapaz? Quem gosta de uma pinga? Não, não gosto mais, não. Eu não sei se a mimosa aí toma alguma no final de semana, né? Eu nunca vi vaca beber. É, rapaz, mas eu não tomo mais, não, né? A idade não permite também. Olha, gente, olha, 5:56, 5:56, gente. Um abraço aos meus amigos caminhoneiros, né? Ei, rapaz, eu tenho muito amigo caminhoneiro, olha, é uma profissão aí, desbravando o Brasil, né, rapaz? Uma profissão que enche de orgulho o Brasil, né? Os amigos caminhoneiros. Ei, rapaz, tenho muito amigo caminhoneiro. Leva o celular lá e fica lá ligado, curtindo aí a nossa manhã sertaneja. Até às 7 horas da manhã a gente está por aqui, tá bom, gente? Olha, o tempo a gente fala daqui a pouquinho, né? A gente vai falar também de futebol, a gente vai falar de Copa do Brasil, de Campeonato Brasileiro. Ah, hoje tem outra coisa também, né? É que eu estava me esquecendo até de falar disso, gente. Olha, hoje, né? Hoje se comemora aqui. Hoje se comemora Nossa Senhora das Neves e Santa Maria Maior, né? As santos, né, da Igreja Católica, que se comemora no dia de hoje, dia 5 do mês de agosto, Nossa Senhora das Neves, né? Além da memória ainda do Santo Osvaldo, né? Do Santo conhecido como Santo Osvaldo, né? E Santo Eusébio de Vichele também. Santo Osvaldo é o rei, foi um rei, né, da Northumbria, da atual Inglaterra, né? E Santo Eusébio de Vercelli, outros mártires também, né? Olha, gente, hoje se comemora-se o Dia Nacional de Saúde no Brasil, né? Instituído em homenagem ao médico sanitarista Oswaldo Cruz, Dia Nacional da Saúde, homenagem a Oswaldo Cruz, né? Aniversário de João Pessoa. E Nossa Senhora das Neves, o que a gente já falou, tá bom? Um abraço aos caminhoneiros, um abraço aos amigos aí dos postos de combustíveis. Rapaz, botando aí álcool e gasolina, como diz o outro aí, diesel para rodar aí todo mundo. Agora tem muito carro elétrico, né, rapaz? De bateria, essa coisa toda, mas tem muitos postos de gasolina aí, os frentistas. O nosso abraço!

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0: 6:02. Todos os dias a gente para um pouco para a gente meditar nesse horário. 6 horas da manhã a gente para e medita, né? E hoje, a mensagem de hoje vem de Mateus capítulo 7, versículo 12. Tudo quanto quereis que os outros vos façam, fazei também a eles. Nisto consiste a lei e os profetas. Mateus capítulo 7, versículo 12. Vivemos em tempos difíceis de intolerância e discursos agressivos. Quando qualquer pessoa já usa agressividade, palavras e ofensas, não perca tempo com essas discussões. Vivamos a nossa religião, a nossa espiritualidade na oração. Ore. E isso basta. Não perca tempo com discussões inúteis, porque nelas não há bênção de Deus. Por mais bem, né, intencionada que seja a discussão, tudo que vem de agressão não vem do coração de Deus. Um ponto importantíssimo e fundamental é a regra de ouro da vida cristã. Tudo que eu quero que os outros façam a mim, eu vos fazei a eles. Se não quero que ninguém me prejudique e fale mal de mim, não vou prejudicar e falar mal de ninguém. Abençoada quarta-feira a todos vocês, que sirvam de exemplos, né? Aos pássaros cantando aqui do lado de fora do estúdio. O microfone está captando os pássaros, né? Tudo quanto quereis que os outros vos façam, fazei também a eles. Nisto consiste a lei e os profetas. Mateus capítulo 7, versículo 12. Você não paga o mal com o mal. Você já viu isso? Não paga o mal com o mal. Ontem eu falei disso, né? Você não precisa conviver com as pessoas ruins, não. Perdão, você perdoou, você deixa pra lá, não precisa conviver. Aí Mateus capítulo 7 hoje diz, né? Aqui, olha, fazei também a ele, olha, nisto consiste, tudo quanto quereis que os outros vos façam, fazei também a eles. Você quer que os outros façam bem para você? Faz o bem para eles, né? Se quer que os outros falem bem de você, faz o bem para eles. É assim que consiste a vida. Você tem que fazer o bem. Ah, você vai esperar que o outro faça o bem? Olha, faça a sua parte. Faça a sua parte e Deus vai estar na sua vida te abençoando. Faça a sua parte. Deus está te ajudando. Não quereis, que eu vou fazer mal para o outro aqui, que o outro não faz bem para mim. Não, não pense assim. Faça a sua parte. Deixa que Deus, né, coloque a mão sobre essa pessoa, coloque as suas mãos poderosas e faça eles mudarem de opinião. Maria também. Passa na frente todas as vezes que a gente invoca. Maria, Mãe de

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3: É, gente, é verdade, né, gente? Olha, o tempo essa semana aí vai subir a temperatura. É verdade, ó. É, vai subir um bocado aí a temperatura. Eu fiquei sabendo, tá aí, né? Eu fiquei sabendo aí que vai subir aí a temperatura. É, se eu vi aqui a notícia, né? Eu tô procurando os trem aqui, né? O achei aqui, ó. Ah, tá. Não, essa aqui. Ah, tá. É essa aqui mesmo. Olha, gente, a primeira semana aí de agosto, né, tem tempo seco e temperatura em elevação aqui na nossa cidade Pirapetinga, zona da Mata Mineira. Aqui é o cantinho de Minas, o cantinho do Brasil, né? Segundo o Instituto Nacional de Meteorologia, aqui na zona da Mata está sob a influência aí de um sistema de alta pressão que dificulta a formação de nuvens e mantém o tempo mais estável, né? Em Pirapetinga não há previsão de chuva até domingo, o céu, a temperatura varia. O céu varia entre claro e parcialmente nublado ao longo dos próximos dias. A temperatura sobe. Tá? Olha, gente, vai ter máxima de 36 graus nessa semana. Hoje quarta-feira, né? Quarta-feira a máxima é 30 graus, né? Amanhã a máxima 31, a mínima 16.

0: Sexta-feira, a mínima 16 e a máxima 34 graus. Olha, gente, sexta-feira 34 graus. Pode arrumar aí o litrinho d'água para as crianças e para você também, né? Sábado, sobe mais um pouquinho, 35 graus e a mínima 19. Domingo, gente, a temperatura chega a 36 graus, a mínima 19. A 36 graus a temperatura aqui no inverno brasileiro, né? Aí a sensação térmica vai uns 37, 38 graus, né? Mas é muita coisa para um tempo de frio, né, gente? Olho vivo e falo fino que a saúde é em primeiro lugar, né?
1: Silva Filho.
0: É eu! A mimosa, gente! Olha, 6h15! 6h15! Vamos pegar o trio, gente!

Gente, olha a hora, gente, 6h19. 6h19, você vai pegar 7 horas da manhã, pega o tri, menino. Pega o tri, rapaz. Alô, Osmar, Dona Selma lá em Volta Redonda. É, menino. Alô, João.

bonito, bonito, bonito, bonito, gente, rapaz, bonito demais, gente, bonito demais, eu tô por aqui até as 7 da manhã, né, acordando você, 6h24, gente, quem vai tocar mesmo aqui agora? Ah, tá, a minha esposa escolheu uma música aqui pra mim tocar, né, rapaz, ela falou assim, ó, toca essa música pra mim aí no programa de amanhã, né, Oi, gente.

Será que é isso mesmo que estão cantando? É, rapaz, eu não sei de nada, você tá doido, só pode falar assim, né? É quase segunda, quase terça, quase quarta, quase quinta. Ah, meu filho, tá doido, é eu. Olha o meu sobrinho Rodrigo aí, ó. Até Zé de Camargo. Ele já deve estar na balsa ou no carro, né? Vai no batente, Rodrigo. Um abraço. Niterói City.

É, rapaz, é o Rodrigão, rapaz, é o Rodrigo, gosta do Zezé de Camargo, hein? É, ele trabalha lá no Rio, né? Ele mora em Niterói City, ele e a Gerlene, é a esposa dele, e tá, rapaz, aí, é, tá esperando aí o Nicolas, a passada da cegonha. Ô, Rodrigo, um abraço grande, um abraço aí pro seu pai, o Manuel, um abraço aí pra galera de Niterói, ligada aí, curtindo Amanhã Sertanejo. Um abraço pra Mireia, lá no Rio de Janeiro também, o Zé Francisco, lá no Jacaré, na comunidade do Jacaré, ligada, curtindo a nossa Manhã Sertaneja Sul. Olha a hora, gente, 6h31. Oi! 6h31, ô Nonato, Nonato, o Vasco, rapaz, é logo, meu filho. Vai torcer pra nós?

gente, é eu mesmo, até às 7 da manhã, tamo por aqui, tocando o melhor do sertanejão Brasil pra você, né? Acordando você, você pega às 7 horas da manhã, pega o tri, menino. Ô, Nonato, você me falou aí do Vasco, né? É, rapaz, eu não sou o Mick Jagger, não, o Mick Jagger é perfri, não, mas eu vejo o jogo do Vasco, rapaz. Vamos ver se hoje muda a cara, né, Nonato? Vamos ver, é 9:30 da noite, rapaz, é jogão, né? Olha, o Nonato me chamou a atenção aqui. Deixa eu dar a passada da Copa do Brasil aqui, Nonato. Eu até estava esquecendo, rapaz, você me chamou a atenção aqui da Copa do Brasil, né? Vamos ver aqui se tá certinho. Ah, tá. O Juventude ganhou, o Juventude perdeu pro Atlético Mineiro ontem de 1-0, né? Aí deu adeus aí a Copa do Brasil. O Remo perdeu pro Santos de 1-0. O Neymar fez uma palhaçada depois do jogo, provocando aí torcedores do Remo, né? O Remo teve um jogador expulso, o Marlon, né? Que foi expulso. Aí ficou mais fácil, né? Cruzeiro e Chapecoense duelam hoje a partir das 19 horas. Grêmio e Mirassol jogam hoje a partir das 7:30, né? Fluminense e Vasco é 9:30 da noite. Os resultados, o Cruzeiro e Chapecoense, primeiro jogo ficou 0-0. O Grêmio e Mirassol, o seu primeiro jogo ficou 1-1 e o Vasco e o Fluminense ficou 0-0. Copa do Brasil ainda, hoje também, né, o Fortaleza e Palmeiras jogam às 21:30. É, rapaz, amanhã, Esporte Clube Vitória e Atlético Paranaense, 8 horas da noite, e também Corinthians e Internacional, amanhã, 8 horas da noite. É, gente, e o Campeonato Brasileiro, hein, rapaz? Um Campeonato Brasileiro. Bem, o Campeonato Brasileiro, deixa eu ver aqui o Brasileirão, a 22ª rodada, né? É isso mesmo? Os outros resultados aqui, o Corinthians empatou com o Atlético Paranaense e o Cruzeiro ganhou do Curitiba de 1-0, né? A 22ª rodada acontece sábado. Grêmio e São Paulo, sábado, 4 horas da tarde. Remo e Atlético Mineiro, sábado, 18:30. Curitiba e Chapecoense, sábado, 8:30. Botafogo e Fluminense, sábado, 9:00 da noite. Ih, rapaz, o time do Venâncio e o time do Gilmar, do Mangueirão e do Antônio lá de São Paulo, rapaz. Botafogo, do Venâncio, do Nonato. Botafogo e Fluminense cruzando os bigodes aí, sábado, 9:00 da noite. Ih, rapaz, vai sair a faísca. Cruzeiro e Mirassol, domingo, 11:00 da manhã. Bahia e Vasco da Gama, domingo, 4:00 da tarde. Palmeiras e Inter, domingo, 4:00 da tarde. Santos e Atlético Paranaense, domingo, 6:30, né? Palmeiras e Internacional, domingo, Palmeiras e Internacional, domingo, 4:00 da tarde. Eu já falei, né? Bragantino e Corinthians, domingo, 6:30, né? E Flamengo, Esporte Clube Vitória, domingo, 19:30, a apanhada aí do Campeonato Brasileiro e da Copa do Brasil, né? Nonato, rapaz, que jogão sábado também, né? O Fluminense encara um jogão hoje e sábado encara o Botafogo, que tá assim, e ascensão, né? 6:38, gente!

0: bonito demais, gente do céu, olha a hora, gente, 6h41,
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0: Silva Filho. É eu até as 7 da manhã. Nonato que tá falando aqui, rapaz. Até que pro Vasco dá pra torcer, né? Rapaz. Eu sei, Nonato. Esse aí que você me falou comigo, trabalha com você lá. Esse é chato pra caramba. É, rapaz. É. O Nonato tá falando aqui, mas tem uns torcedores do Vasco meio chato. Eu sei, Nonato, eu sei. Mas o seu Botafogo, ele tá falando que o Botafogo dele vai ganhar do Fluminense sábado, né? É, rapaz. E eu queria ter essa confiança hoje.

Esse aí é o Piseirão, é. Alô, Humberto Júnior, lá em Miracema, Humberto Júnior, é hoje, Humberto, é hoje, menino. Olha a hora, gente, é 6h30.

gente! É eu! Olha, 6h49, aqui na Manhã Sertaneja, até às 7 horas da manhã a gente tá por aqui.

Amanhã Sertaneja. É, gente. 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Olha, gente, 6h55.

gente, estamos chegando ao final de mais um Amanhã Sertaneja. 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Agora eles estão aqui na Manhã Sertaneja. Amanhã a gente volta, 5 da manhã, com a graça de Deus, com o Papai do Céu nos abençoando, deixando aí uma ótima quarta-feira para todo mundo. E, gente, como diz, quarto, né, gente? Amanhã a gente volta com a graça de Deus. Uma boa.

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3: 7 horas e 4 minutos.
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0: Obrigado, gente.
1: Você tá adora, amigo.
2: Um dos maiores bens que Deus te deu é a sua família. Família é projeto de Deus. Família não é projeto dos homens. Família é projeto de Deus. E é um dos maiores projetos, um dos mais lindos projetos. E é por isso que o diabo tem investido pesado contra a tua família. Sim ou não?
3: Sim.
2: O diabo tem investido pesado nas famílias, porque quando ele olha para a família, ele vê o maior plano de Deus para as nossas vidas. E eu já quero declarar que nada e ninguém poderá destruir a sua família. Agora o mundo está querendo nos dizer que família é fardo, que família é complicado, que família dá trabalho. Não, nós cristãos já sabemos a verdade. Toda família é uma bênção. Ergue teus braços e declara: eu e minha casa serviremos ao Senhor.

presença agora em cada membro da sua família. Você não vai desistir de nenhum. O sonho que você deve desejar é este: eu e minha casa serviremos ao Senhor. Um dia na sua casa. Talvez hoje você não consiga enxergar isso, talvez está muito longe de acontecer isso, mas um dia toda a sua casa estará aos pés do Senhor. Um dia toda a tua casa estará indo junto para a igreja. Ah, talvez muita coisa está destruindo a sua família, talvez muita coisa está destruindo a sua casa, mas nunca se esqueça, a tua família é uma bênção, a tua família é uma bênção, os teus filhos são uma bênção, o teu casamento é uma bênção. 1 Timóteo capítulo 5, versículo 8 diz: aquele que se descuida dos seus, e principalmente dos de sua própria família, é um renegado, pior do que um infiel. O verdadeiro cristão, ele nunca desiste da sua família. Pegue teu braço mais alto que você pode e diga: eu não vou desistir da minha família. Eu e minha casa serviremos ao Senhor. Canta isso, vai!

0: sua família é uma bênção.
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2: Você só tem uma vida. E durante esta vida, você só tem uma vida. E durante esta vida, por diversas vezes, você vai ter que enfrentar as tempestades. Você vai ter que enfrentar os problemas. E não tem como ser diferente. O próprio Jesus avisou: no mundo vocês terão tribulações, mas coragem, porque eu venci o mundo. E você também vai vencer. Eu não sei pelo que você está passando, eu não sei o que você está vivendo, mas coragem. Coragem. Não tenhas medo, meu filho. Não tenhas medo.

tempestade vai acalmar. Deus está com você no seu barco. Você não está sozinho. Amém? Diga: eu creio em ti, Jesus.

que entender que a tempestade vai acalmar, mas vai acalmar no tempo de Deus, não no teu tempo. E às vezes a gente não tem paciência para esperar. Eu só preciso esperar. Às vezes é um ano, dois, três, quatro, cinco, dez, quinze, vinte. Eu não sei. Mas a tempestade vai acalmar.

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0: Hoje não.
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que você espera tudo nele. Que você é como Maria e José, que são os anauins, os pobres do Senhor, que já não esperam nas coisas dessa terra, mas que esperam no Senhor Deus. Vá dizendo para ele: Jesus, eu estou aqui, Senhor, na tua presença. Jesus, eu te desejo, eu espero em ti, Senhor. Eu quero a ti, Jesus. E o

0: teus pés. É o melhor lugar onde eu possa estar, Senhor. Eu quero estar sempre na tua presença, Jesus.
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3: Obrigado. 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
2: 8:31.
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2: 8:34.
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8: Olha, irmão, e reza, reza ao Senhor.

flame no fogo do teu amor. Espírito Santo, vem, vem, necessito de ti. Clama ao Espírito agora, meu irmão e minha irmã. Diga que você necessita dele para a sua vida ser transformada, para a vida da sua família ser transformada. Ele faz nova todas as coisas. Ele é aquele que recria, recria. Ele é aquele que tira do nada a existência de tudo. É esse Espírito Criador, Santificador. Vai, suplica ao Espírito Santo, vem Espírito Santo, ajudai-me a ser bom. Ajudai-me a ser bom, a fazer a tua vontade, a vontade do Pai, do Filho. Ó Espírito Santo, ajuda a minha família a ser boa, os meus filhos.

pessoa boa, Espírito Santo. Eu sou uma pessoa boa. Então não me deixa, Espírito Santo, no nada, no pecado. Faz com que eu viva a profecia de Deus para mim, a vontade de Deus para mim, que é ser bom, que é ser

0: mais uma vez pra terminar. Inspirar-me, consolar-me, inflamar-me. Amém.
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que nessa hora todos aqueles que clamam, gritam, Jesus vem. O texto sagrado nos diz: Jesus foi com os discípulos para outra margem, ele veio junto, ele nos trouxe para esta barca, ele nos trouxe para a sua presença, não para nos abandonar, não, mas para provarmos do seu amor, do seu poder, da sua ressurreição. Então nós vamos cantar, ou melhor, nós vamos rezar. Acalma, Jesus. Acalma tantos corações desesperados que nessa hora não creem que podem ser salvos. Acalma, Jesus. Tantos corações oprimidos, tantos corações desesperados. Acalma, Jesus. Filho, filha, não pula do barco, não. Permanece, aguenta firme, porque Ele está no barco. Acalma, Jesus. Acalma.

0: Fortaleza, hein, safadão!
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4: Ei, boa noite. Antes de te bloquear, eu só vim te dizer que a partir de hoje pode tocar o terror, fazer o que quiser fazer. A boca é sua, curte sua farra, sinto mais nada.
2: Não, apaga.
4: Oi.

0: Acho que agora é minha vez de mandar, né?
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0: seja isso.
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que você espera tudo nele. Que você é como Maria e José, que são os anauins, os pobres do Senhor, que já não esperam nas coisas dessa terra, mas que esperam no Senhor Deus. Vá dizendo para ele: Jesus, eu estou aqui, Senhor, na tua presença. Jesus, eu te desejo, eu espero em ti, Senhor. Eu quero a ti, Jesus, e o meu coração.

0: é o melhor lugar onde eu possa estar, Senhor. Eu quero estar sempre na Tua presença, Jesus.
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0: 9:39.
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0: 9:41.
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1: Parece que eu já quero sentar aqui num bar em Goiânia mesmo e já começar a beber ouvindo essa.
2: Tô pronto.

0: Stefano, meu amigo.
1: Sem moderação, amigo.
2: Sextou sem moderação.
1: No pelo, valendo, cê tá
2: doido. Valendo.
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0: Boa noite, Uberlândia! Faz barulho aí, Uberlândia, que eu quero ouvir!
1: Que coisa linda, galera!
0: Obrigado!

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1: 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Matheus Fernandes.
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0: 10h36.
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0: 10h39.
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0: 10h39.
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0: Obrigado, gente.
1: Você tá doido, amigo?
2: Um dos maiores bens que Deus te deu é a sua família. Família é projeto de Deus. Família não é projeto dos homens. Família é projeto de Deus. E é um dos maiores projetos, um dos mais lindos projetos. E é por isso que o diabo tem investido pesado contra a tua família. Sim ou não?
3: Sim.
2: O diabo tem investido pesado nas famílias, porque quando ele olha para a família, ele vê o maior plano de Deus para as nossas vidas. E eu já quero declarar que nada e ninguém poderá destruir a sua família. Agora o mundo está querendo nos dizer que família é fardo, que família é complicado, que família dá trabalho. Não, nós cristãos já sabemos a verdade. Toda família é uma bênção. Ergue teus braços e declara: eu e minha casa serviremos ao Senhor.

presença agora em cada membro da sua família. Você não vai desistir de nenhum. O sonho que você deve desejar é este: eu e minha casa serviremos ao Senhor. Um dia na sua casa. Talvez hoje você não consiga enxergar isso, talvez está muito longe de acontecer isso, mas um dia toda a sua casa estará aos pés do Senhor. Um dia toda a tua casa estará indo junto para a igreja. Ah, talvez muita coisa está destruindo a sua família, talvez muita coisa está destruindo a sua casa, mas nunca se esqueça, a tua família é uma bênção, a tua família é uma bênção, os teus filhos são uma bênção, o teu casamento é uma bênção. 1 Timóteo capítulo 5, versículo 8 diz: aquele que se descuida dos seus, e principalmente dos de sua própria família, é um renegado, pior do que um infiel. O verdadeiro cristão, ele nunca desiste da sua família. Pegue teu braço mais alto que você pode e diga: eu não vou desistir da minha família. Eu e minha casa serviremos ao Senhor.

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1: Você só tem uma vida. E durante esta vida, você só tem uma vida. E durante esta vida, por diversas vezes, você vai ter que enfrentar as tempestades. Você vai ter que enfrentar os problemas. E não tem como ser diferente. O próprio Jesus avisou: no mundo vocês terão tribulações, mas coragem, porque eu venci o mundo. E você também vai vencer. Eu não sei pelo que você está passando, eu não sei o que você está vivendo, mas coragem, coragem. Não tenhas medo, meu filho. Não tenhas medo.

tempestade vai acalmar. Deus está com você no seu barco. Você não está sozinho. Amém? Diga: eu creio em ti, Jesus.

que entender que a tempestade vai acalmar, mas vai acalmar no tempo de Deus, não no teu tempo. E às vezes a gente não tem paciência para esperar. Eu só preciso esperar. Às vezes é um ano, dois, três, quatro, cinco, dez, quinze, vinte. Eu não sei. Mas a tempestade vai acalmar.

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você espera tudo nele. Que você é como Maria e José, que são os anauins, os pobres do Senhor, que já não esperam nas coisas dessa terra, mas que esperam no Senhor Deus. Vá dizendo para ele: Jesus, eu estou aqui, Senhor, na tua presença. Jesus, eu te desejo, eu espero em ti, Senhor. 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

0: É o melhor lugar onde eu possa estar, Senhor. Eu quero estar sempre na Tua presença, Jesus.
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2: 12:06.
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2: 12:09.
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Ele faz nova todas as coisas. Ele é aquele que recria, recria. Ele é aquele que tira do nada a existência de tudo. É esse Espírito Criador, Santificador. Vai, suplica ao Espírito Santo, vem Espírito Santo, ajudai-me a ser bom. Ajudai-me a ser bom, a fazer.

eu sou uma pessoa boa, Espírito Santo. Eu sou uma pessoa boa. Então não me deixa, Espírito Santo, no nada, no pecado. Faz com que eu viva a profecia de Deus para mim, a vontade de Deus para mim, que é ser bom, que é ser boa.

0: reclamar-me mais uma vez pra terminar. 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Amém.
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nesta hora, todos aqueles que clamam, gritam, Jesus vem. O texto sagrado nos diz, Jesus foi com os discípulos para outra margem, ele veio junto, ele nos trouxe para esta barca, ele nos trouxe para a sua presença, não para nos abandonar, não, mas para provarmos do seu amor, do seu poder, da sua ressurreição. Então nós vamos cantar, ou melhor, nós vamos rezar. Acalma, Jesus. Acalma tantos corações desesperados que nessa hora não creem que podem ser salvos. Acalma, Jesus. Tantos corações oprimidos. Tantos corações desesperados. Acalma, Jesus. Filho, filha, não pula do barco, não. Permanece. Aguenta firme, porque Ele está no barco. Acalma, Jesus. Acalma.

0: Fortaleza, hein, safadão!
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4: Ei, boa noite. 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

0: Acho que agora é minha vez de mandar, né?
1: Manda mensagem pra você.
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que você espera tudo nele. Que você é como Maria e José, que são os anauins, os pobres do Senhor, que já não esperam nas coisas dessa terra, mas que esperam no Senhor Deus. Vá dizendo para ele: Jesus, eu estou aqui, Senhor, na tua presença. Jesus, eu te desejo, eu espero em ti, Senhor. Eu quero a ti, Jesus, e o meu coração, força.

0: teus pés. É o melhor lugar onde eu possa estar, Senhor. Eu quero estar sempre na tua presença, Jesus.
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0: Valeu, Gabi Soares. Satisfação total.
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0: 13h14.
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1: 13:17.
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1: Sem moderação, amigo.
2: Sextou sem moderação.
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2: valendo.
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0: 14 horas e 11 minutos.
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0: 14 horas e 14 minutos.
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0: 14 horas e 14 minutos.
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0: Obrigado, gente.
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2: Um dos maiores bens que Deus te deu é a sua família. Família é projeto de Deus. Família não é projeto dos homens. Família é projeto de Deus. E é um dos maiores projetos, um dos mais lindos projetos. E é por isso que o diabo tem investido pesado contra a tua família. Sim ou não?
3: Sim.
2: O diabo tem investido pesado nas famílias, porque quando ele olha para a família, ele vê o maior plano de Deus para as nossas vidas. E eu já quero declarar que nada e ninguém poderá destruir a sua família. Agora o mundo está querendo nos dizer que família é fardo, que família é complicado, que família dá trabalho. Não, nós cristãos já sabemos a verdade. Toda família é uma bênção.

presença agora em cada membro da sua família. Você não vai desistir de nenhum. O sonho que você deve desejar é este:

serviremos ao Senhor. Um dia na sua casa, um dia na sua casa. Talvez hoje você não consiga enxergar isso, talvez está muito longe de acontecer isso, mas um dia toda a sua casa estará aos pés do Senhor. Um dia toda a tua casa estará indo junto para a igreja. Ah, talvez muita coisa está destruindo a sua família, talvez muita coisa está destruindo a sua casa, mas nunca se esqueça, a tua família é uma bênção, a tua família é uma bênção, os teus filhos são uma bênção, o teu casamento é uma bênção. 1 Timóteo capítulo 5, versículo 8 diz: aquele que se descuida dos seus, e principalmente dos de sua própria família, é um renegado, pior do que um infiel. O verdadeiro cristão, ele nunca desiste da sua família.

pior do que um infiel. O verdadeiro cristão, ele nunca desiste da sua família. Pegue teu braço mais alto que você pode e diga: eu não vou desistir da minha família. Eu e minha casa serviremos ao Senhor. Canta isso, vai!

0: A tua família é uma bênção!
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2: Você só tem uma vida. E durante esta vida, você só tem uma vida. E durante esta vida, por diversas vezes, você vai ter que enfrentar as tempestades. Você vai ter que enfrentar os problemas. E não tem como ser diferente. O próprio Jesus avisou: no mundo vocês terão tribulações, mas coragem, porque eu venci o mundo, e você também vai vencer. Eu não sei pelo que você está passando, eu não sei o que você está vivendo, mas coragem, coragem. Não tenhas medo, meu filho. Não tenhas medo.

A tempestade vai acalmar. Deus está com você no seu barco. Você não está sozinho. Amém? Diga: eu creio em ti, Jesus.

a tempestade vai acalmar. 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Eu não sei. 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

que você espera tudo nele. Que você é como Maria e José, que são os anauins, os pobres do Senhor, que já não esperam nas coisas dessa terra, mas que esperam no Senhor Deus. Vá dizendo para ele: Jesus, eu estou aqui, Senhor, na tua presença. Jesus, eu te desejo, eu espero em ti, Senhor. Eu quero a ti, Jesus, e o meu coração, força.

0: é o melhor lugar onde eu possa estar, Senhor. Eu quero estar sempre na Tua presença, Jesus.
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2: 15h42.
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2: 15h45.
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0: 17h47.
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0: 17h50.
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0: 17h50.
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0: Obrigado, gente.
1: Você tá adora, amigo.
2: Um dos maiores bens que Deus te deu é a sua família. Família é projeto de Deus. Família não é projeto dos homens. Família é projeto de Deus. E é um dos maiores projetos, um dos mais lindos projetos. E é por isso que o diabo tem investido pesado contra a tua família. Sim ou não?
3: Sim.
2: O diabo tem investido pesado nas famílias, porque quando ele olha para a família, ele vê o maior plano de Deus para as nossas vidas. E eu já quero declarar que nada e ninguém poderá destruir a sua família. Agora o mundo está querendo nos dizer que família é fardo, que família é complicado, que família dá trabalho. Não, nós cristãos já sabemos a verdade. Toda família é uma bênção. Ergue teus braços e declara: eu e minha casa serviremos ao Senhor.

Vem Espírito, santifica-nos no teu amor. Vem Espírito.

inflama-me no fogo do teu amor. Espírito Santo, vem, vem, necessito de ti. Clama ao Espírito agora, meu irmão e minha irmã. Diga que você necessita dele para a sua vida ser transformada, para a vida da sua família ser transformada. Ele faz nova todas as coisas. Ele é aquele que recria, recria. Ele é aquele que tira do nada a existência de tudo. É esse Espírito Criador, Santificador. Vai, suplica ao Espírito Santo, vem Espírito Santo, ajudai-me a ser bom. Ajudai-me a ser bom, a fazer.

eu sou uma pessoa boa, Espírito Santo. Eu sou uma pessoa boa. Então não me deixa, Espírito Santo, no nada, no pecado. Faz com que eu viva a profecia de Deus para mim, a vontade de Deus para mim, que é ser bom, que é ser boa.

0: mais uma vez pra terminar. Inspirar-me, consolar-me, inflamar-me. Amém.
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que nesta hora todos aqueles que clamam, gritam, Jesus vem. O texto sagrado nos diz, Jesus foi com os discípulos para outra margem. Ele veio junto. Ele nos trouxe para esta barca. Ele nos trouxe para a sua presença. Não para nos abandonar, não, mas para provarmos do seu amor, do seu poder, da sua ressurreição. Então nós vamos cantar, ou melhor, nós vamos rezar. Acalma, Jesus. Acalma tantos corações desesperados que nessa hora não creem que podem ser salvos. Acalma, Jesus. Tantos corações oprimidos, tantos corações desesperados. Acalma, Jesus. Filho, filha, não pula do barco, não. Permanece, aguenta firme, porque Ele está no barco. Acalma, Jesus. Acalma.

0: Fortaleza, hein, safadão?
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que você espera tudo nele. Que você é como Maria e José, que são os anauins, os pobres do Senhor, que já não esperam nas coisas dessa terra, mas que esperam no Senhor Deus. Vá dizendo para ele: Jesus, eu estou aqui, Senhor, na tua presença. Jesus, eu te desejo, eu espero em ti, Senhor. Eu quero a ti, Jesus. E o meu coração foi...

0: teus pés. É o melhor lugar onde eu possa estar, Senhor. Eu quero estar sempre na tua presença, Jesus.
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0: 20h24.
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0: 20h27.
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1: Essa é linda demais. Era pra ser simples.

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0: Boa noite, Uberlândia!
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0: Que coisa linda, galera!
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